0: Olá, senhor ouvinte, muito boa tarde. Está no ar Portugal no Coração. Todos os domingos, diretamente aqui dos estúdios do SEGA AMB, AML 320, em Vancouver. Eu sou Álvaro Mendes.
1: E eu, Linda Mares.
0: E vamos estar na vossa companhia até às 18 horas. Um especial olá aos ouvintes do interior da província Colômbia Britânica, assim como também na ilha de Vancouver, mais propriamente na cidade de Vitória. Também no estado de Washington, mais precisamente em Seattle, Tacoma e Bellingham. As nossas maiores saudações aqui de Vancouver. Entretanto, deixe-me dizer, informar-lhe, a temperatura neste momento, às 17 horas e 2 minutos, a temperatura em Vancouver é de 27 graus. Califórnia, em Vancouver.

0: E também para todas aquelas pessoas à volta do mundo que nos ouvem através da internet, também as maiores saudações aqui de Vancouver, uma das cidades mais belas do mundo. Mas é pura verdade, ninguém nos tira o valor à nossa terra, à nossa cultura, à nossa música e à nossa língua.
1: Ah, Portugal, Portugal, sempre estás tão longe.
0: Por isso, vamos a ela.

0: Tivemos conhecimento que um dos organizadores das marchas de Santo António, pelo menos com 4 marchas, recebeu o dinheiro e fugiu.
1: Ah, bom homem, eu tenho que fazer o mesmo. Se mexesse a minha carteira, piu!

0: Este é Rui Alves, que diz: seja feliz, como a Linda costuma dizer, seja feliz. E este diz que é cantar.
1: Somos todos irmãos.
0: Até a guerra vai acabar, diz ele.
1: Deus queira que sim. Álvaro, continuação de um ótimo domingo e uma semana com muita saúde, alegria, cheia de felicidades, são os meus votos para ti e toda a tua família. E para os nossos ouvintes, votos de muita saúde este fim de semana e todos os dias da vossa vida. Por favor, seja feliz. Um abraço, Olinda Barros. Até à semana, à mesma hora. Boa noite e bons sonhos.

Obrigado, Linda. Obrigado, Sr. Ouvinte, por estar connosco. Já sabe que levamos tudo do melhor que nós podemos e sabemos até si. Obrigado por estar connosco. Desejo-lhe a continuação de um bom domingo, uma excelente semana. Aquele abraço. Álvaro Mendes.